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0: São 2 horas e 3 minutos.
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0: Temperatura atual, 16 graus.
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0: São 3 horas e 2 minutos.
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3: Muito bom dia, são 7 horas, são 6 nos Açores. Ora, vamos lá, amanhã de terça-feira, 16 de junho. Bom dia, André Rodrigues.
4: Olá, bom dia, Inês.
3: O que é que temos em destaque a esta hora?
4: Aumentam as queixas por furto de carteiristas. PSP alerta para a especialização de grupos dedicados a este tipo de crime. 3 em cada 4 portugueses dizem-se preocupados com a desinformação.
3: E no Desporto de Lizaresta, bom dia.
5: Olá, bom dia. Seleção viaja para Houston na véspera da estreia no Campeonato do Mundo. Defesa do Sporting evita derrota do Uruguai.
3: Vamos ter um dia que vai trazer aguaceiros e trovoadas voada ao interior norte e centro. Agora temos 17 graus em Lisboa, nesta altura 21 em Faro e 16 no Porto. Vamos lá, edição das 7 na Renascença com o André Rodrigues.
4: Aumentam as queixas por furto de carteiristas. Dados da PSP revelados à Renascença dão conta de que nos primeiros 5 meses do ano houve mais 212 ocorrências do que no mesmo período de 2025. No entanto, há registro de menos detenções. Em declarações à Renascença, o subintendente Sérgio Soares, porta-voz da Direção Nacional da PSP, admite que a especialização dos grupos criminosos está a dificultar a localização dos suspeitos.
6: Nos primeiros 5 meses deste ano temos mais queixas e temos menos indivíduos detidos e identificados que no período homólogo do ano passado. Temos mais 212 ocorrências e temos menos 13 detenções, portanto cerca de 18%, o que demonstra que de facto há aqui uma especialização por parte destas redes cada vez maior. Nós comprovamos-lo no terreno com a dificuldade que temos em interceptar estes suspeitos.
4: Isto é um crime que acontece sobretudo nas áreas metropolitanas de Lisboa e do Porto, também no Algarve. Estes são dados da Polícia de Segurança Pública que vamos conhecer ao longo da manhã aqui na Renascença. É hoje, arrancam os exames nacionais do ensino secundário. Mais de 81 mil alunos vão realizar a prova de português a partir das 9:30 da manhã. O exame continua a ser feito em papel, mas pela primeira vez será corrigido em formato digital. Luís Montenegro deverá encontrar-se hoje com o líder do Chega para debater a legislação laboral. É a segunda vez que o Primeiro-Ministro se reúne com André Ventura sobre este tema e é neste quadro que na Renascença o socialista Fernando Medina questiona se o Primeiro-Ministro estará à procura de uma crise política. O antigo Ministro das Finanças aconselha o chefe do Governo a iniciar desde já conversações com o Chega sobre o Orçamento de Estado, até porque, diz Medina, o Executivo já escolheu o partido de André Ventura como parceiro preferencial.
7: Em todos os dossiês, a negociação foi sempre com o Chega. Acho que tem que tirar estas conclusões e acho que as pessoas percebem isto, por isso acho que o Luís Montenegro deve, obviamente, aliás, iniciar conversações com o Chega relativamente à viabilização do próximo orçamento, que é o que é natural.
4: Fernando Medina, no programa Conversa de Eleição aqui na Renascença. Já o social-democrata Miguel Poiás Maduro diz não acreditar que os encontros entre o Primeiro-Ministro e o líder do Chega resultem num acordo.
8: O Primeiro-Ministro disse que não tinha parceiros preferenciais, queria discutir com todos os partidos políticos que demonstrassem disponibilidade para o fazer. Aqui, aparentemente, o Chega demonstrou essa disponibilidade, mas, sinceramente, por aquilo que têm sido as posições avançadas pelas partes e as respectivas linhas vermelhas, eu acho que estes encontros são mais perfumativos do que podendo atingir algum tipo de acordo.
4: Certos do programa Conversa de Eleição, moderado por Filipe Ribeiro, para ver e ouvir no site da Renascença, em todas as plataformas de podcast e também no YouTube. 3 em cada 4 portugueses estão preocupados com a desinformação, é um dado que consta do relatório anual Digital News Report, da Obercom, em colaboração com a agência Reuters. Os números indicam ainda que a confiança nas notícias atingiu o nível mais baixo dos últimos 10 anos. Apesar do grau de confiança nas notícias continuar acima da média global, os portugueses têm uma tendência a desconfiar cada vez.

0: Menos nas notícias, estudo que aponta ainda à Renascença como a quarta marca de comunicação social de maior confiança em Portugal. Na atualidade internacional, o acordo entre Estados Unidos e Irão pode ser divulgado ainda antes da data prevista para a assinatura e pode ser admitida pelo vice-presidente J.D. Vance, que não afasta a possibilidade de Donald Trump decidir divulgar o documento ainda antes de sexta-feira. No futebol, Portugal está em contagem decrescente para a estreia no Mundial. A seleção deixou hoje Miami e viaja para Houston, Luís Aresta.
1: E as últimas notícias não são favoráveis. Dão conta de cancelamentos e atrasos significativos nas ligações aéreas devido ao mau tempo em Houston. A estreia de Portugal está marcada para amanhã às 6 da tarde, diante da República Democrática do Congo. O dia de hoje será decisivo para se perceber se o central Ruben Dias está ou não apto fisicamente. Da madrugada veio o empate a 2 entre Irão e Nova Zelândia. Antes, Maxi Araújo do Sporting marcou e evitou a derrota do Uruguai com a Arábia Saudita. Marcante foi esse empate a 0 que a estreante Cabo Verde impôs à Espanha. O herói do jogo, guarda-redes Vozinha, promete mais.
2: Pensaram que viemos aqui só para desfrutar ou para passear no Mundial, mas não. Sabemos que temos seleções que vamos respeitar sempre, porque é a nossa primeira vez e vamos tentar fazer melhor que o jogo de hoje e espero que consigamos ganhar algum jogo e quem sabe passar à próxima fase.
1: Vozinha bateu recorde nas redes sociais após um jogo em que a seleção de Cabo Verde só cometeu uma falta e em que o avançado espanhol Oyarzabal não tocou na bola nos primeiros 30 minutos. Reza a história dos Mundiais que não se via nada assim desde 1966.
3: Obrigada, Luís Aresta. E André, ainda agora aqui falavas das conclusões de um estudo sobre desinformação. Agora, ouvimos alertas para o uso crescente da inteligência artificial para criar notícias e imagens falsas que circulam nas redes sociais.
0: Sim, Inês, e continua a aumentar a desinformação gerada por inteligência artificial. Tem cada vez mais peso a criação e distribuição de imagens ou vídeos gerados precisamente por inteligência artificial. São os chamados deepfakes. O alerta é da equipa de verificação de dados da Euronet Plus, a rede europeia de rádios, de que a Renascença também faz parte. Linda Givtash, desta equipa de fact-checking, diz que a utilização de deepfakes está a aumentar ou a alimentar a violência de género online e está também a influenciar eleições.
4: Deepfakes have the power to sway politics and elections.
5: Deepfakes têm o poder de influenciar a vida política e até eleições. Uma questão importante em toda a Europa é a utilização de deepfakes de caráter sexual que está a alimentar a violência de género online e a afetar de forma desproporcional mulheres e raparigas. Isto inclui assédio, danos à reputação e extorsão. Qualquer pessoa pode ser um alvo. Há um aumento de casos entre menores e nas escolas, como tem sido noticiado em Espanha, na Bélgica e noutros países.
0: Os países europeus estão numa corrida para adaptar leis a esta nova realidade, mas as Nações Unidas, por exemplo, já avisaram que é fundamental responsabilizar as plataformas onde são distribuídas estas imagens e notícias falsas.
5: Menos de metade dos países dispõem de legislação sobre abuso online. A legislação existente relativa a direitos de autor, direitos de personalidade e proteção da imagem pode ser usada para combater o assédio através de deepfakes, mas é essencial modernizar as leis para prevenir e mitigar os danos de uma forma mais eficaz. Muitos países estão a tentar atualizar as leis para impedir estes crimes. A ONU sublinha, no entanto, que as leis por si só não são suficientes. Para serem eficazes, têm de ser acompanhadas por uma aplicação eficaz e as plataformas têm de ser responsabilizadas.
0: Linda Givtash, da equipa de verificação de dados da Euronet Plus, a rede europeia de rádios de que a Renascença faz parte. Este é, Inês, um tema que vai estar desenvolvido no site da Renascença.
3: E importante que é, porque é bastante preocupante. Obrigada, André, e até já, 7:07.
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8: São agora 7 horas mais 10 minutos, é terça-feira, 16 de junho, estas são as manhãs da M24. Eu sou o Susana e vou ficar consigo até bem perto das 10. Bom dia, tenha uma ótima terça-feira.
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0: Respirar Calama com Sara Correia. Já são 7h20. Bom dia, boa terça. Vamos olhar o tempo que vai fazer. A previsão do Instituto Português do Mar e da Atmosfera diz-nos que vamos ter um dia sul com céu pouco nublado ou limpo. Esperam-se aguaceiros que poderão ser por vezes fortes, acompanhados de trovoada e ocasionalmente granizo nas regiões do interior, especialmente para a região de Beja, para o período da tarde. De resto, aqui para o litoral, nada de chuva. Vento fraco a moderado. E para hoje uma pequena subida da temperatura máxima. As máximas previstas são de 25 graus para Sines, Santiago de Cacém e Odmira 28, 29 para Lisboa, Faro 30, 32 para Sesimbra e Setúbal, Grândola 33, Aljustrel e Ourique 34, Beja, Évora e Alcácer do Sal poderão chegar aos 35 graus.
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0: Love Me Again com John Newman na M24. Ele que está de parabéns, o cantor e compositor, também DJ, britânico, que ficou bastante conhecido exatamente por o tema que acabámos de escutar por aqui, Love Me Again, que chegou a número 1 na lista dos sucessos no Reino Unido em 2013. Está hoje a comemorar mais um aninho de vida, John Newman, e são 36, um jovem ainda. Parabéns ao artista. Olha, as horas não se atrasam, isto se, tal como nós, está de, é para si mais um dia de trabalho. Estamos a 24 minutos das 8. Se está de férias, há muita gente de férias neste mês de junho. Há quem prefira este mês mais calminho para tirar um período de férias. Então, que estejam a correr como as programou, as desejou e, ao fim e ao cabo, como as merece, claro está. Já a seguir vem Rosalía com Carminho na M24.
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0: Africa com os Toto. Foi grande sucesso, estávamos no início da década de 80, agora 8 minutos para as 8, à hora certa. Atualizamos as notícias da região e estávamos aqui a ouvir este Africa. Hoje celebra-se o Dia Internacional da Criança Africana. Celebra-se atualmente a 16 de junho e constitui uma importante ocasião para refletir sobre os direitos, os desafios e as oportunidades das crianças em todo o continente africano. A data presta homenagem às crianças que perderam a vida na luta pelo acesso à educação e chama a atenção para a necessidade de garantir um futuro mais justo, seguro e digno para milhões de jovens africanos. Dia Internacional da Criança Africana é, então, hoje celebrado.
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0: com esta manhã de terça-feira. André Rodrigues, o que é que destacas?
1: Mais queixas por furtos praticados por carteiristas, mas menos detenções. Dados da PSP para conhecer nesta edição às 8. A Unicef alerta: quase todas as crianças do mundo estão expostas a riscos climáticos.
0: Olá, Luís Aresti, no desporto.
2: Chuvas torrenciais e avisos à população em Houston, a 24 horas de estreia de Portugal no Campeonato do Mundo.
0: Então é aqui que ouve as notícias que marcam esta manhã, edição de André Rodrigues.
1: Já lá vamos aos dados da PSP que apontam para um aumento das queixas por furto de carteiristas e também para a diminuição das detenções. A polícia diz que os criminosos estão cada vez mais especializados, o que dificulta a localização e identificação dos suspeitos. Para já, este é o dia em que Luís Montenegro vai reunir-se com André Ventura. É o segundo encontro no espaço de uma semana entre o Primeiro-Ministro e o líder do Chega, em cima da mesa a lei laboral e ainda a proposta do Governo para criar a prestação social única. O encontro está previsto para as 3:30 da tarde. É neste quadro que na Renascença o socialista Fernando Medina questiona o Primeiro-Ministro se estará à procura de uma crise política. O antigo Ministro das Finanças aconselha o chefe de governo a iniciar desde já conversações com o Chega sobre o Orçamento do Estado, até porque, diz Medina, o Executivo já escolheu o partido de André Ventura como parceiro preferencial.
3: Em todos os dossiers, a negociação foi sempre com o Chega. Acho que se tem que tirar estas conclusões e acho que as pessoas percebem isto, por isso acho que Luís Montenegro deve, obviamente, aliás, iniciar conversações com o Chega relativamente à viabilização do próximo orçamento, é o que é natural.
1: Fernando Medina, no programa Conversa de Eleição da Renascença, já o social-democrata Miguel Poiás Maduro não acredita que os encontros entre o Primeiro-Ministro e o líder do Chega resultem num acordo.
4: O Primeiro-Ministro disse que não tinha parceiros preferenciais, queria discutir com todos os partidos políticos que demonstrassem disponibilidade para o fazer. Aqui, aparentemente, o Chega demonstrou essa disponibilidade, mas, sinceramente, por aquilo que têm sido as posições avançadas pelas partes e as respectivas linhas vermelhas, eu acho que estes encontros são mais perfumativos do que podendo atingir algum tipo de acordo.
1: Certos do programa Conversa de Eleição com Miguel Poiás Maduro e Fernando Medina, um debate moderado por Filipe Ribeiro, para ver e ouvir no site da Renascença, em todas as plataformas de podcast e também no YouTube. Arrancam hoje os exames nacionais do ensino secundário, estão inscritos 166 mil alunos. A partir das 9:30, cerca de metade vai realizar a prova de português, este ano com uma novidade: o exame continua a ser feito em papel, mas pela primeira vez será corrigido em formato digital. A prova de português é a mais concorrida por ser a única obrigatória para a conclusão do ensino secundário. 57 mortes por afogamento em Portugal entre janeiro e maio são dados provisórios do Observatório do Afogamento da Federação Portuguesa de Nadadores Salvadores, números que estão em linha com o registado em igual período do ano passado, que, no entanto, registou o pior valor desde 2017. As vítimas são sobretudo homens, grande parte das mortes ocorreu em rios e também em locais sem assistência a banhistas. Quase todas as crianças do mundo estão expostas a pelo menos um risco climático. A metade destas crianças enfrenta até 3 riscos ambientais. São conclusões de um relatório da Unicef que aponta que cerca de 1,8 mil milhões de crianças estão em risco devido às secas. Um pouco menos, cerca de 1,2 mil milhões estão em risco devido ao calor extremo. Na Indonésia, um sismo de magnitude 6.7 provocou danos em várias infraestruturas, de acordo com o serviço sísmico do país. O abalo teve epicentro na ilha de Sulawesi. Os hospitais desta ilha foram evacuados. Agora, a atualidade desportiva e Luís Aresta, um mau tempo em Houston, lança a incerteza sobre a estreia de Portugal no Campeonato do Mundo.
2: Há dois sistemas a convergir sobre o sudeste do Texas, com o agravamento das condições atmosféricas a traduzir-se em chuvas torrenciais e risco de inundações, como explicava há pouco a meteorologista Remesha Shade na Fox News Houston.
5: O risco de inundações é muito elevado, porque há uma perturbação tropical em formação muito perto da área de Houston. Prevê-se que esta perturbação se desloque para o noroeste do Golfo do México nos próximos dois dias, entre o final desta terça-feira e na quarta. Estamos a acompanhar de perto esta situação, porque pode ter um impacto enorme no tempo aqui em Houston.
2: Foram emitidos avisos à população. A Fan Zone de Houston foi encerrada por razões de segurança e esta terça-feira só vai abrir em horário reduzido se as condições permitirem.

0: Ligações aéreas têm sofrido cancelamentos e atrasos significativos que estão a afetar milhares de passageiros. FIFA e autoridades locais estão em contacto permanente. Por enquanto, o jogo de estreia de Portugal do Mundial frente ao Congo mantém-se para as 6 da tarde desta quarta-feira em Houston.
1: As notícias do Desporto com Luís Aresta. E, André, já que o disseste, nesta manhã aumentam as queixas por furtos de carteiristas, é o que indicam dados da PSP avançados à Renascença.
2: Sim, Ana, nos primeiros 5 meses deste ano houve mais 212 ocorrências de furto por carteiristas do que no mesmo período de 2025, números confirmados à Renascença pelo porta-voz da Polícia de Segurança Pública. No entanto, há menos detenções por este tipo de crime e a explicação, diz o subintendente Sérgio Soares, poderá estar na especialização dos grupos criminosos que está a dificultar a localização dos suspeitos.
3: Nos primeiros 5 meses deste ano temos mais queixas e temos menos indivíduos detidos e identificados que no período homólogo do ano passado. Temos mais 212 ocorrências e temos menos 13 detenções, portanto cerca de 18%, o que demonstra que de facto há aqui uma especialização por parte destas redes cada vez maior. Nós comprovámo-lo no terreno com a dificuldade que temos em interceptar estes suspeitos.
2: Sérgio Soares, o subintendente Sérgio Soares, porta-voz da PSP, explica também nestas declarações à Renascença que as células criminosas são, na sua maioria, oriundas do leste europeu e utilizam uma técnica cada vez mais apurada.
3: Estamos a falar de células que normalmente são compostas por 3-4 pessoas, em que uma ou duas distraem, por exemplo, no interior de transportes públicos encostam-se, fazem ali alguma pressão a quando da entrada ou da saída desses mesmos transportes públicos, e depois há um terceiro elemento que retira o bem, estamos a falar ou da carteira normalmente, ou também por vezes do telemóvel, e depois há muitas vezes também um quarto elemento que está numa viatura próxima para que esse grupo possa de forma célere ausentar-se do local.
2: O porta-voz da PSP diz ainda que há muitos reincidentes entre os carteiristas interceptados, muitos acabam por ficar em prisão preventiva.
3: Temos concretizado detenções de forma recorrente e também muitas vezes de indivíduos que são reincidentes e, portanto, são detidos 4, 5, 6 vezes, e já temos situações em que tem havido a aplicação de prisão preventiva.
2: O subintendente Sérgio Soares, porta-voz da PSP, aqui ouvido por Liliana Monteiro, a propósito deste aumento de ocorrências de furto por carteiristas. É um crime que acontece sobretudo nas áreas metropolitanas de Lisboa e do Porto, também no Algarve, zonas que concentram muitos turistas, que são os principais alvos deste tipo de crime, e o conselho da PSP é para que as pessoas vigiem eventuais movimentos suspeitos e procurem ter pouco dinheiro na carteira. São estes os conselhos para evitar situações desagradáveis.
1: Sim, é verdade. E não deixe... Olha, uma coisa, já me aconteceu, já me tiraram a carteira uma vez porque pendurei, fui a um café e deixei o meu casaco pendurado na cadeira, nas costas da cadeira, e nunca mais me lembrei quando fui lá. Também já não tinha a carteira, é verdade.
4: Estavas a pedi-las.
1: Aí chama-se pôr-se a jeito.
4: Isso.
1: André, até já. Mais notícias no site da Renascença, 8 horas 7 minutos. Bom dia!
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6: Oito horas agora, mais 9 minutos.
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6: Terça-feira, 16 de junho, estas são as manhãs da M24. Eu sou o Suzano e fico consigo até bem perto das 10. Bom dia, tenha uma ótima terça.
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0: São as 4:30, meu amor, dorme bem. São 8:20, bom dia, boa terça. Olhamos o tempo, a previsão do Instituto Português do Mar e da Atmosfera diz-nos que vamos ter um dia azul com céu pouco nublado ou limpo, ainda que também haja essa previsão de aguaceiros nas regiões do interior durante a tarde, que poderão ser por vezes fortes, acompanhados de trovoada e ocasionalmente granizo. Região de Beja, então, o período da tarde, início da tarde, há esta previsão. O vento vai soprar fraco a moderado e para hoje temos também uma pequena subida da temperatura máxima. As máximas previstas apontam 25 graus para Sines, Santiago de Cacém e Odmira 28, 29 para Lisboa, 30 para Faro, Setúbal 32, Grândola 33... Aljustrela e Ourique poderão chegar aos 34, 35 é a máxima prevista para Beja, Évora e Alcácer do Sal.
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0: Qual é a versão de Lena D'Águas na M24? Lena D'Águas, a quem damos os parabéns, a cantora portuguesa, está hoje a comemorar mais um aninho de vida. Número de onde? São 70, é verdade, mas ainda anda aí para as curvas com uma agenda de concertos. Parabéns a Lena D'Água. Ora, gargalhadas solidárias é a proposta em Alcácer do Sal. Enfim, são gargalhadas solidárias para reerguer Alcácer. Ana Rebentinha, Luís Filipe Borges, Vasco Correia, António Raminhos e Jorge Serafim sobem ao palco do Auditório Municipal de Alcácer do Sal no próximo dia 18 deste mês, ou seja, na próxima quinta-feira. E o certo é que, para além de promover momentos de pura diversão e certamente muitas gargalhadas, o objetivo mesmo da iniciativa é angariar fundos que revertem para a conta Reerguer Alcácer, destinada a apoiar os que foram prejudicados pelas recentes cheias. Os humoristas associam-se assim à reconstrução de Alcácer do Sal, que bem precisa de alguma descontração e humor após as intempéries vividas. E é assim, os bilhetes encontram-se à venda na sede do Atlético Clube Alcacerense. Esta é a última iniciativa organizada pela estrutura de missão com origem no Atlético Clube Alcacerense, que logo após esta iniciativa dará início à distribuição das verbas de acordo com o regulamento próprio, que vai, claro está, assegurar a total transparência do processo. Todas as contas serão então públicas e divulgadas no site do Reerguer Alcácer. Bom, a proposta então, esta quinta-feira, stand-up comedy com os humoristas Luís Filipe Barros, Vasco Correia, Ana Arbentinha, António Raminhos e Jorge Serafim, em Alcácer, a partir das 21h no Auditório Municipal.
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0: Simply the Best, Tina Turner, na M24. E por falar neste Simply the Best, Tina Turner, há um espetáculo no próximo fim de semana em Aljustrel, Simply the Best, Tina Turner Tribute. É um tributo à diva, à rainha do rock, Tina Turner, em Aljustrel, por ocasião da Feira do Campo Alentejano. É já no próximo fim de semana, sexta, sábado e domingo, 19, 20 e 21, no Parque de Exposições e Feiras. Sara Correia passa por lá no primeiro dia do evento, ou seja, sexta-feira 19, no dia 20, sábado, os Wet Bad Gang, e no dia 21, no domingo, esse tributo Simply the Best, com esse espetáculo de tributo a Tina Turner. Produtos regionais, artesanato, colóquios, exposições, música, enfim, muita animação. Não vão faltar em mais uma edição da Feira do Campo Alentejano em Aljustrel, no próximo fim de semana. Estamos agora a 6 minutos, mais alguns segundos das 9. À hora certa, atualizamos aqui as notícias da região, a informação regional com a jornalista Helga Nobre. E logo a seguir, o mundo da economia no Pulsar Económico.
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3: Simpora Reativa, centro de moagem e ensinos com foco na descarbonização. Rendas mais do que duplicam em Grândola e Sines, segundo estudo do Banco de Portugal. Sines dedica a terceira presidência aberta ao mar.
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3: O Centro de Produção da Moagem de Sines da Simpor já está em funcionamento depois de ter sido reativado e modernizado pela empresa. A unidade que esteve em operação entre 2002 e 2010 retoma agora a atividade com capacidade para processar mais de 400 mil toneladas de escória de alto forno moída. Este material é utilizado na produção de cimentos e betões com menor pegada carbónica, sendo apontado pela empresa como uma matéria-prima relevante para a descarbonização do setor da construção. Após a realização de testes operacionais, a Simpor antecipou em 2 meses o arranque oficial da operação. A unidade tem já 2.500 toneladas de escória moída prontas para expedição. A instalação encontra-se preparada para a expedição a granel, estando também previsto o início da operação de enchimento de big bags. Segundo Ricardo Alvim, diretor do Centro de Produção

0: construção da moagem de Sines, o arranque da unidade representa mais um importante pilar da estratégia de descarbonização da empresa e reforça a capacidade da Simpor para produzir materiais inovadores e sustentáveis. A localização junto ao Porto de Sines é apontada como uma vantagem estratégica para a receção e expedição de produtos para os mercados nacional e internacional. Grândola e Sines estão entre os concelhos do país onde as rendas mais aumentaram nos últimos anos. Segundo um estudo do Banco de Portugal, o valor mediano das rendas por metro quadrado mais do que duplicou em 23 municípios portugueses entre 2017 e 2024. Entre os concelhos com maiores subidas surgem Grândola e Sines, ambos com variações superiores a 125%. A Moita também aparece neste grupo. O estudo publicado no Boletim Económico de Junho analisa a evolução dos preços da habitação e das rendas em Portugal. A nível nacional, os preços das casas mais do que duplicaram em 157 municípios entre 2017 e 2025, com as maiores valorizações a registarem-se na área metropolitana do Porto, Grande Lisboa e Península de Setúbal. No caso das rendas, os dados disponíveis vão até 2024 e mostram uma forte pressão em vários territórios, incluindo o litoral alentejano. O Banco de Portugal refere ainda que as expectativas de subida dos preços da habitação continuam elevadas em Portugal, embora no Alentejo e no Algarve sejam mais moderadas, situando-se nos 3,7%. Apesar da subida dos preços, o estudo indica que o peso do crédito bancário nas compras de casa se manteve abaixo dos 60% nos últimos anos, com uma parte significativa das transações a ser feita com recurso a capitais próprios. O município de Sines promove entre hoje e sexta-feira a terceira presidência aberta temática Ouvir Agir, desta vez dedicada ao mar. Ao longo de 4 dias, o presidente da Câmara Municipal, as vereadoras com pelouros e técnicos municipais vão visitar várias entidades, empresas e instituições ligadas à economia do mar no concelho. A iniciativa pretende reforçar a escuta de proximidade, identificar necessidades, recolher contributos e envolver a comunidade no processo de decisão política. Durante a semana dedicada ao mar estão previstas visitas a escolas de surf, empresas ligadas à transformação e comercialização de pescado, operadores de animação turística, entidades portuárias e organismos oficiais. O programa inclui passagens pelo Porto de Sines, Doca Pesca, Clube Náutico de Sines, Capitania do Porto de Sines, Alfândega de Sines e a Unidade de Controlo Costeiro da GNR. A presidência aberta passará também pelo Laboratório de Ciências do Mar da Universidade de Évora, o CIEMAR. A semana termina na sexta-feira com uma experiência ligada ao vinho envelhecido no fundo do mar de Sines, a Subaquatic Wine Tourism Experience. Até ao final de 2026, o município de Sines prevê realizar novas presidências abertas temáticas ainda a anunciar. É tudo. Continuação de um bom dia. Boa terça-feira.
1: 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Ela regressa ao rádio às 11.
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3: Só com o aumento da produtividade será possível evitar que o salário médio seja anulado pelo mínimo. É o destaque desta edição do Pulsar Económico.

0: O fosso entre o salário mínimo e o salário mediano em Portugal continua a estreitar-se significativamente, gerando um fenómeno de compressão salarial. Segundo dados do Banco de Portugal, o salário mínimo já representava 91% do salário mediano em 2025, um aumento claro face aos 87% registados em 2019. Os economistas alertam que esta aproximação dificulta a diferenciação de funções e retira o incentivo para premiar a antiguidade, as qualificações académicas e a assunção das maiores responsabilidades, penalizando diretamente a classe média. Para inverter esta tendência e fazer com que o salário médio e o descolo do mínimo, atualmente fixado em 920 euros, os especialistas apontam o aumento real da produtividade como o caminho estrutural obrigatório. Uma vez que o salário mínimo tem subido por decreto governamental acima dos restantes ordenados, os analistas defendem que o país precisa de políticas que estimulem a atividade económica, combatam a instabilidade fiscal e atraiam investimento estrangeiro de alto valor acrescentado, sob pena de a economia continuar estagnada em setores de baixos salários. Cerca de um em cada 11 trabalhadores na União Europeia encontra-se em situação de emprego involuntário não estruturado, equivalente ao trabalho precário, segundo dados da Eurofound. Esta instabilidade afeta sobretudo os jovens, mulheres e trabalhadores manuais com níveis de ensino primário que ficam presos a contratos temporários por falta de alternativas permanentes. No panorama europeu, os mercados de trabalho mais instáveis concentram-se na região do Mediterrâneo, sendo liderados pela Itália, com quase 20%, seguida por Espanha, com 17%, e Chipre, com 15%. Portugal surge na quarta posição, com uma taxa de 13,3%, ligeiramente acima da Finlândia. Em sentido inverso, os países da Europa Central e Oriental registram as taxas de precariedade mais baixas da Europa, com países como a Roménia, Lituânia e Eslováquia a fixarem-se abaixo dos 3%. O estudo destaca ainda que, enquanto no sul da Europa a contratação temporária ou a tempo parcial é sinónimo de precariedade forçada, em países como os Países Baixos, com 45%, Áustria e Alemanha, o regime de part-time é uma escolha voluntária e culturalmente enraizada. Em Portugal, apenas 6,2% dos profissionais optam por esta modalidade de forma totalmente voluntária. Um estudo do Instituto Económico Alemão IFO revelou que quase 20% das empresas na Alemanha que já utilizam inteligência artificial consideram fácil ou muito fácil substituir trabalhadores licenciados por profissionais sem grau académico apoiados por ferramentas de inteligência artificial. Adicionalmente, cerca de 15% das empresas inquiridas partilham da mesma facilidade no que toca a substituir colaboradores experientes por outros sem experiência que recorram a sistemas de inteligência artificial. A nível global, o estudo indica que a tecnologia já está integrada nos processos de 54,5% do tecido empresarial germânico. A capacidade de substituição de mão de obra qualificada varia consoante o setor de atividade, com o comércio a liderar a tendência, onde 28,6% dos empresários acreditam ser fácil dispensar licenciados através do uso de inteligência artificial, seguido pelos prestadores de serviços com 19,7%, a indústria transformadora com 14,6% e a construção com 9,3%. Apesar destes indicadores revelarem que a inteligência artificial consegue mitigar parcialmente a existência de qualificações formais, a larga maioria das 3 mil empresas integradas no estudo continua a considerar que a capacidade desta tecnologia para substituir integralmente os trabalhadores altamente qualificados e experientes ainda é limitada. A taxa de inflação em Portugal estabilizou nos 3,3% em maio, mantendo-se inalterada face ao valor registado no mês anterior, de acordo com os dados definitivos confirmados pelo Instituto Nacional de Estatística. Este patamar representa o nível mais elevado do indicador desde setembro de 2023. O principal motor para a persistência da inflação elevada continua a ser a crise energética decorrente do conflito geopolítico do Médio Oriente, que fez os preços dos produtos de energia disparar em mais de 13%. 4% em comparação com o mesmo período do ano passado. Em contrapartida, o indicador de inflação subjacente, que exclui as componentes voláteis de energia e de bens alimentares não transformados, manteve-se nos 2,2% pelo segundo mês consecutivo. Esta estabilização geral resultou de um equilíbrio de forças no mercado, onde o encarecimento mais acentuado dos combustíveis e a aceleração dos serviços, que subiram para 3,4%, foram compensados por um abrandamento visível no ritmo de subida dos preços dos alimentos não processados. Os dados mais recentes do Instituto Nacional de Estatística revelam que a mortalidade em Portugal registou uma quebra em maio de 2026, contabilizando-se 9.216 óbitos, o que representa menos 445 mortes face ao mês de maio de 2025. No entanto, o acumulado dos primeiros 5 meses do ano mostra um ligeiro aumento na mortalidade geral, com 53.081 óbitos e uma subida mais acentuada nos óbitos de crianças com menos de um ano, que passaram de 88 para 99 em termos anuais. No que toca à natalidade, o mês de abril de 2026 registou uma quebra mensal e homóloga com o nascimento de 6.968 nados vivos. Apesar disso, o balanço dos primeiros 4 meses do ano permanece positivo, acumulando 28.120 nascimentos, mais 2% do que no mesmo período de 2025. Esta dinâmica permitiu um ligeiro desagravamento do saldo natural do país, que se fixou em menos 15.600 133 entre janeiro e abril, acompanhado por uma tendência de crescimento na celebração de casamentos.
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1: 9 horas mais 17 minutos, é terça-feira, 16 de junho, e estas são as manhãs da M24. Eu sou o Susana e fico por aqui consigo até bem perto das 10. Bom dia, tenha uma ótima terça-feira.
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0: chama-se Patroa Ashi na M24, agora são 9h27, recuperamos essa informação. Olhamos o tempo, a previsão do Instituto Português do Mar e da Atmosfera diz-nos que vamos ter um dia a sol com o céu pouco nublado ou limpo, com previsão de aguaceiros nas regiões do interior durante a tarde, que poderão ser por vezes fortes, acompanhados de trovoada e ocasionalmente granizo, caso da região de Beja. Vento fraco a moderado para hoje, uma pequena subida da temperatura máxima. As máximas previstas apontam 25 graus para Sines, Santiago de Cacém e Odmira 28, 29 para Lisboa, Faro 30, Sesimbra e Setúbal 32, 33 para Grândola, Aljustrel e Ourique 34 e 35 é a máxima prevista para Beja, Évora e Alcácer do Sal. Sempre lhe digo que a temperatura vai continuar a subir, para amanhã temos uma subida da temperatura máxima esperam-se temperaturas de 37 graus para as regiões do interior, Beja e Évora, 32 para Setúbal, 28 para Sines. Quanto a Santiago de Cacém, amanhã a máxima prevista é de 30 graus.
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0: Vai sem medo a resistência na M24, o coletivo que vai estar por Castro Verde por ocasião das festas de Castro, que acontecem neste mês de junho, nos dias 26, 27 e 28, por ocasião das comemorações também do feriado municipal, no Largo da Feira, com entrada livre. Temos a resistência no dia 26, Evandro no dia 27 e Julinho KPST no dia 28. Bares, tasquinhas, marchas populares, divertimento, mercadinhos, enfim, tudo isto em mais uma edição das festas de Castro, 26, 27 e 28. Também nesta data acontece mais uma edição da Festa do Livro, também nos dias 26, 27 e 28. A Festa do Livro, uma iniciativa da Fundação Caixa Agrícola Costa Azul, que volta a dar vida ao Centro Histórico de Santiago de Cacém. 3 dias com atividades para todas as idades, há conversas com escritores, apresentações de livros, Feira do Livro, palestras, workshops, oficinas criativas, sessões de contos, exposições, música, teatro, poesia e, claro, bons petiscos também não vão faltar por lá, portanto há uma área de degustação de bons petiscos. E eu destacaria aqui dois espetáculos, um deles de humor, com o humorista Eduardo Madeira, no dia 28, e no dia antes, ou seja, no dia 27, um concerto com Jorge Fernando e Fábia Rebordão. É a Festa do Livro nos dias 26, 27 e 28.
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0: Ticas de Rico, os 4:30 com Miguel Araújo. Estamos apenas a 4 minutos das 10. Antes ainda de me despedir de si, tenho tempo ainda para lhe falar do Quintal da Música, esta quinta-feira, já, dia 18, a partir das 21h30, o Quintal da Música em Odmira recebe o espetáculo com o grupo A Taberna da Terra Velhinha. Entre acordeão, personagens e histórias populares, 5 artistas prometem uma noite divertida que recria o ambiente das antigas tabernas portuguesas. Como sempre, no Quintal da Música, a entrada é gratuita. É esta quinta-feira, a partir das 21h30. Eu estou de regresso ao rádio às 5 da tarde. Até lá. Desejo-lhe a continuação de uma fantástica terça-feira. Até mais logo.
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2: Simpora Reativa, centro de moagem em Sines com foco na descarbonização. Rendas mais do que duplicam em Grândola e Sines, segundo estudo do Banco de Portugal. Sines dedica a terceira presidência aberta ao mar.
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0: Sines, o arranque da unidade representa mais um importante pilar da estratégia de descarbonização da empresa e reforça a capacidade da Simpor para produzir materiais inovadores e sustentáveis. A localização junto ao Porto de Sines é apontada como uma vantagem estratégica para a recepção e expedição de produtos para os mercados nacional e internacional. Grândola e Sines estão entre os concelhos do país onde as rendas mais aumentaram nos últimos anos. Segundo um estudo do Banco de Portugal, o valor mediano das rendas por metro quadrado mais do que duplicou em 23 municípios portugueses entre 2017 e 2024. Entre os concelhos com maiores subidas surgem Grândola e Sines, ambos com variações superiores a 125%. A Moita também aparece neste grupo. O estudo publicado no Boletim Económico de Junho analisa a evolução dos preços da habitação e das rendas em Portugal. A nível nacional, os preços das casas mais do que duplicaram em 157 municípios entre 2017 e 2025, com as maiores valorizações a registarem-se na área metropolitana do Porto, Grande Lisboa e Península de Setúbal. No caso das rendas, os dados disponíveis vão até 2024 e mostram uma forte pressão em vários territórios, incluindo o litoral alentejano. O Banco de Portugal refere ainda que as expectativas de subida dos preços da habitação continuam elevadas em Portugal, embora no Alentejo e no Algarve sejam mais moderadas, situando-se nos 3,7%. Apesar da subida dos preços, o estudo indica que o peso do crédito bancário nas compras de casa se manteve abaixo dos 60% nos últimos anos, com uma parte significativa das transações a ser feita com recurso a capitais próprios. O município de Sines promove entre hoje e sexta-feira a terceira presidência aberta temática Ouvir Agir, desta vez dedicada ao mar. Ao longo de 4 dias, o presidente da Câmara Municipal, as vereadoras com pelouros e técnicos municipais vão visitar várias entidades, empresas e instituições ligadas à economia do mar no concelho. A iniciativa pretende reforçar a escuta de proximidade, identificar necessidades, recolher contributos e envolver a comunidade no processo de decisão política. Durante a semana dedicada ao mar estão previstas visitas a escolas de surf, empresas ligadas à transformação e comercialização de pescado, operadores de animação turística, entidades portuárias e organismos oficiais. O programa inclui passagens pelo Porto de Sines, Doca Pesca, Clube Náutico de Sines, Capitania do Porto de Sines, Alfândega de Sines e Unidade de Controlo Costeiro da GNR. A presidência aberta passará também pelo Laboratório de Ciências do Mar da Universidade de Évora, o CIEMAR. A semana termina na sexta-feira com uma experiência ligada ao vinho envelhecido no fundo do Mar de Sines, a Subaquatic Wine Tourism Experience. Até ao final de 2026, o município de Sines prevê realizar novas presidências abertas temáticas ainda a anunciar. É tudo. Continuação de um bom dia. Boa terça-feira.
1: Temperatura atual, 23 graus.
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0: A recordar este Rivers of Babylon de Bonnie M na M24, sucesso de 78. Estamos já a 14 minutos do meio-dia. À hora certa por cá vamos ter as notícias da região. A edição é trazida pela jornalista Helga Nobres. Para escutar-se logo depois da informação da região, Pulsar Económico de terça-feira.
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0: Temos notícias dentro de 4 minutos e nova hora da edição da manhã comigo, Edna Nobres, logo a seguir ao meio-dia. Continuo por cá, boa terça-feira.
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2: Meio-dia com 4 minutos no relógio da M24. Vamos ter informação da região.
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2: Com a jornalista Helga Nobres.
3: Simpora Reativa, centro de moagem em Sines com foco na descarbonização.
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3: O Centro de Produção da Moagem de Sines da Simpor já está em funcionamento depois de ter sido reativado e modernizado pela empresa. A unidade que esteve em operação entre 2002 e 2010 retoma agora a atividade com capacidade para processar mais de 400 mil toneladas de escória de alto forno moída. Este material é utilizado na produção de cimentos e betões com menor pegada carbónica, sendo apontado pela empresa como uma matéria-prima relevante para a descarbonização do setor da construção. Após a realização de testes operacionais, a Simpor antecipou em 2 meses o arranque oficial da operação. A unidade tem já 2.500 toneladas de escória moída prontas para expedição. A instalação encontra-se preparada para a expedição a granel, estando também previsto o início da operação de enchimento de big bags. Segundo Ricardo Alvim, diretor do Centro de Produção da Moagem de Sines, o arranque da unidade representa mais um importante pilar da estratégia de descarbonização da empresa e reforça a capacidade da Simpor para produzir materiais inovadores e sustentáveis. A localização junto ao Porto de Sines é apontada como uma vantagem estratégica para a recepção e expedição de produtos para os mercados nacional e internacional. Grândola e Sines estão entre os concelhos do país onde as rendas mais aumentaram nos últimos anos. Segundo um estudo do Banco de Portugal, o valor mediano das rendas por metro quadrado mais do que duplicou em 23 municípios portugueses entre 2017 e 2024. Entre os concelhos com maiores subidas surgem Grândola e Sines, ambos com variações superiores a 125%. A Moita também aparece neste grupo. O estudo publicado no Boletim Económico de Junho analisa a evolução dos preços da habitação e das rendas em Portugal. A nível nacional, os preços das casas mais do que duplicaram em 157 municípios entre 2017 e 2025, com as maiores valorizações a registarem-se na área metropolitana do Porto, Grande Lisboa e Península de Setúbal. No caso das rendas, os dados disponíveis vão até 2024 e mostram uma forte pressão em vários territórios, incluindo o litoral alentejano. O Banco de Portugal refere ainda que as expectativas de subida dos preços da habitação continuam elevadas em Portugal, embora no Alentejo e no Algarve sejam mais moderadas, situando-se nos 3,7%. Apesar da subida dos preços, o estudo indica que o peso do crédito bancário nas compras de casa se manteve abaixo dos 60% nos últimos anos, com uma parte significativa das transações a ser feita com recurso a capitais próprios. O município de Sines promove entre hoje e sexta-feira a terceira presidência aberta temática Ouvir Agir, desta vez dedicada ao mar. Ao longo de 4 dias, o presidente da Câmara Municipal, as vereadoras com pelouros e técnicos municipais vão visitar várias entidades, empresas e instituições ligadas à economia do mar no concelho. A iniciativa pretende reforçar a escuta de proximidade, identificar necessidades, recolher contributos e envolver a comunidade no processo de decisão política. Durante a semana dedicada ao mar estão previstas visitas a escolas de surf, empresas ligadas à transformação e comercialização de pescado, operadores de animação turística, entidades portuárias e organismos oficiais. O programa inclui passagens pelo Porto de Sines, Doca Pesca, Clube Náutico de Sines, Capitania do Porto de Sines, Alfândega de Sines e Unidade de Controlo Costeiro da GNR. A presidência aberta passará também pelo Laboratório de Ciências do Mar da Universidade de Évora, o CIEMAR. A semana termina na sexta-feira com uma experiência ligada ao vinho envelhecido no fundo do Mar de Sines, a

0: subaquático Wine Tourism Experience. Até ao final de 2026, o município de Sines prevê realizar novas presidências abertas temáticas ainda a anunciar. Por agora é tudo. Continuação de uma boa tarde.
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1: É meio-dia com 9 minutos.
3: Temperatura atual, 25 graus.
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5: Só com o aumento da produtividade será possível evitar que o salário médio seja anulado pelo mínimo. É o destaque desta edição do Pulsar Económico.

fosso entre o salário mínimo e o salário mediano em Portugal continua a estreitar-se significativamente, gerando um fenómeno de compressão salarial. Segundo dados do Banco de Portugal, o salário mínimo já representava 91% do salário mediano em 2025, um aumento claro face aos 87% registados em 2019. Os economistas alertam que esta aproximação dificulta a diferenciação de funções e retira o incentivo para premiar a antiguidade, as qualificações académicas e a assunção das maiores responsabilidades, penalizando diretamente a classe média. Para inverter esta tendência e fazer com que o salário médio descole do mínimo, atualmente fixado em 920 euros, os especialistas apontam o aumento real da produtividade como o caminho estrutural obrigatório. Uma vez que o salário mínimo tem subido por decreto governamental acima dos restantes ordenados, os analistas defendem que o país precisa de políticas que estimulem a atividade económica, combatam a instabilidade fiscal e atraiam investimento estrangeiro de alto valor acrescentado, sob pena de a economia continuar estagnada em setores de baixos salários. Cerca de um em cada 11 trabalhadores na União Europeia encontra-se em situação de emprego involuntário não estruturado, equivalente ao trabalho precário, segundo dados da Eurofound. Esta instabilidade afeta sobretudo os jovens, mulheres e trabalhadores manuais com níveis de ensino primário que ficam presos a contratos temporários por falta de alternativas permanentes. No panorama europeu, os mercados de trabalho mais instáveis concentram-se na região do Mediterrâneo, sendo liderados pela Itália, com quase 20%, seguida por Espanha, com 17%, e Chipre, com 15%. Portugal surge na quarta posição, com uma taxa de 13,3%, ligeiramente acima da Finlândia. Em sentido inverso, os países da Europa Central e Oriental registram as taxas de precariedade mais baixas da Europa, com países como a Roménia, Lituânia e Eslováquia a fixarem-se abaixo dos 3%. O estudo destaca ainda que, enquanto no sul da Europa a contratação temporária ou a tempo parcial é sinónimo de precariedade forçada, em países como os Países Baixos, com 45%, Áustria e Alemanha, o regime de part-time é uma escolha voluntária e culturalmente enraizada. Em Portugal, apenas 6,2% dos profissionais optam por esta modalidade de forma totalmente voluntária. Um estudo do Instituto Económico Alemão IFO revelou que quase 20% das empresas na Alemanha que já utilizam inteligência artificial consideram fácil ou muito fácil substituir trabalhadores licenciados por profissionais sem grau académico apoiados por ferramentas de inteligência artificial. Adicionalmente, cerca de 15% das empresas inquiridas partilham da mesma facilidade no que toca a substituir colaboradores experientes por outros sem experiência que recorram a sistemas de inteligência artificial. A nível global, o estudo indica que a tecnologia já está integrada nos processos de 54,5% do tecido empresarial germânico. A capacidade de substituição de mão de obra qualificada varia consoante o setor de atividade, com o comércio a liderar a tendência, onde 28,6% dos empresários acreditam ser fácil dispensar licenciados através do uso de inteligência artificial, seguido pelos prestadores de serviços com 19,7%, em indústria transformadora com 14,6% e a construção com 9,3%. Apesar destes indicadores revelarem que a inteligência artificial consegue mitigar parcialmente a existência de qualificações formais, a larga maioria das 3 mil empresas integradas no estudo continua a considerar que a capacidade desta tecnologia para substituir integralmente os trabalhadores altamente qualificados e experientes ainda é limitada. A taxa de inflação em Portugal estabilizou nos 3,3% em maio, mantendo-se inalterada face ao valor registado no mês anterior, de acordo com os dados definitivos confirmados pelo Instituto Nacional de Estatística. Este patamar representa o nível mais elevado do indicador desde setembro de 2023. O principal motor para a persistência da inflação elevada continua a ser a crise energética decorrente do conflito geopolítico do Médio Oriente, que fez os preços dos produtos de energia disparar em mais de 13%.
1,5% em comparação com o mesmo período do ano passado. Em contrapartida, o indicador de inflação subjacente, que exclui as componentes voláteis de energia e de bens alimentares não transformados, manteve-se nos 2,2% pelo segundo mês consecutivo. Esta estabilização geral resultou de um equilíbrio de forças no mercado, onde o encarecimento mais acentuado dos combustíveis e a aceleração dos serviços, que subiram para 3,4%, foram compensados por um abrandamento visível no ritmo de subida dos preços dos alimentos não processados. Os dados mais recentes do Instituto Nacional de Estatística revelam que a mortalidade em Portugal registou uma quebra em maio de 2026, contabilizando-se 9.216 óbitos, o que representa menos 445 mortes face ao mês de maio de 2025. No entanto, o acumulado dos primeiros 5 meses do ano mostra um ligeiro aumento na mortalidade geral, com 53.081 óbitos e uma subida mais acentuada nos óbitos de crianças com menos de um ano, que passaram de 88 para 99 em termos anuais. No que toca à natalidade, o mês de abril de 2026 registou uma quebra mensal e homóloga com o nascimento de 6.968 nados vivos. Apesar disso, o balanço dos primeiros 4 meses do ano permanece positivo, acumulando 28.120 nascimentos, mais 2% do que no mesmo período de 2025. Esta dinâmica permitiu um ligeiro desagravamento do saldo natural do país, que se fixou em menos 15.633 entre janeiro e abril, acompanhado por uma tendência de crescimento na celebração de casamentos.

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1: Meio-dia com 17 minutos.
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2: Simpora Reativa, centro de moagem em Sines com foco na descarbonização.
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2: O Centro de Produção da Moagem de Sines da Simpor já está em funcionamento depois de ter sido reativado e modernizado pela empresa. A unidade que esteve em operação entre 2002 e 2010 retoma agora a atividade com capacidade para processar mais de 400 mil toneladas de escória de alto forno moída. Este material é utilizado na produção de cimentos e betões com menor pegada carbónica, sendo apontado pela empresa como uma matéria-prima relevante para a descarbonização do setor da construção. Após a realização de testes operacionais, a Simpor antecipou em 2 meses o arranque oficial da operação. A unidade tem já 2.500 toneladas de escória moída prontas para expedição. A instalação encontra-se preparada para a expedição a granel, estando também previsto o início da operação de enchimento de big bags. Segundo Ricardo Alvim, diretor do Centro de Produção da Moagem de Sines, o arranque da unidade representa mais um importante pilar da estratégia de descarbonização da empresa e reforça a capacidade da Simpor para produzir materiais inovadores e sustentáveis. A localização junto ao Porto de Sines é apontada como uma vantagem estratégica para a recepção e expedição de produtos para os mercados nacional e internacional. Grândola e Sines estão entre os concelhos do país onde as rendas mais aumentaram nos últimos anos. Segundo um estudo do Banco de Portugal, o valor mediano das rendas por metro quadrado mais do que duplicou em 23 municípios portugueses entre 2017 e 2024. Entre os concelhos com maiores subidas surgem Grândola e Sines, ambos com variações

0: estudo indica que o peso do crédito bancário nas compras de casa se manteve abaixo dos 60% nos últimos anos, com uma parte significativa das transações a ser feita com recurso a capitais próprios. O município de Sines promove entre hoje e sexta-feira a terceira presidência aberta temática Ouvir Agir, desta vez dedicada ao mar. Ao longo de 4 dias, o presidente da Câmara Municipal, as vereadoras com pelouros e técnicos municipais vão visitar várias entidades, empresas e instituições ligadas à economia do mar no concelho. A iniciativa pretende reforçar a escuta de proximidade, identificar necessidades, recolher contributos e envolver a comunidade no processo de decisão política. Durante a semana dedicada ao mar estão previstas visitas a escolas de surf, empresas ligadas à transformação e comercialização de pescado, operadores de animação turística, entidades portuárias e organismos oficiais. O programa inclui passagens pelo Porto de Sines, Doca Pesca, Clube Náutico de Sines, Capitania do Porto de Sines, Alfândega de Sines e a Unidade de Controlo Costeiro da GNR. A presidência aberta passará também pelo Laboratório de Ciências do Mar da Universidade de Évora, o CIEMAR. A semana termina na sexta-feira com uma experiência ligada ao vinho envelhecido no fundo do Mar de Sines, a Subaquatic Wine Tourism Experience. Até ao final de 2026, o município de Sines prevê realizar novas presidências abertas temáticas ainda a anunciar. Por agora é tudo. Continuação de uma boa tarde.
1: Temperatura atual, 27 graus.
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4: Só com o aumento da produtividade será possível evitar que o salário médio seja anulado pelo mínimo. É o destaque desta edição do Pulsar Económico.

O fosso entre o salário mínimo e o salário mediano em Portugal continua a estreitar-se significativamente, gerando um fenómeno de compressão salarial. Segundo dados do Banco de Portugal, o salário mínimo já representava 91% do salário mediano em 2025, um aumento claro face aos 87% registados em 2019. Os economistas alertam que esta aproximação dificulta a diferenciação de funções e retira o incentivo para premiar a antiguidade, as qualificações académicas e a assunção das maiores responsabilidades, penalizando diretamente a classe média. Para inverter esta tendência e fazer com que o salário médio descole do mínimo, atualmente fixado em 920 euros, os especialistas apontam o aumento real da produtividade como o caminho estrutural obrigatório. Uma vez que o salário mínimo tem subido por decreto governamental acima dos restantes ordenados, os analistas defendem que o país precisa de políticas que estimulem a atividade económica, combatam a instabilidade fiscal e atraiam investimento estrangeiro de alto valor acrescentado, sob pena de a economia continuar estagnada em setores de baixos salários. Cerca de um em cada 11 trabalhadores na União Europeia encontra-se em situação de emprego involuntário não estruturado, o equivalente ao trabalho precário, segundo dados da Eurofound. Esta instabilidade afeta sobretudo os jovens, mulheres e trabalhadores manuais com níveis de ensino primário que ficam presos a contratos temporários por falta de alternativas permanentes. No panorama europeu, os mercados de trabalho mais instáveis concentram-se na região do Mediterrâneo, sendo liderados pela Itália, com quase 20%, seguida por Espanha, com 17%, e Chipre, com 15%. Portugal surge na quarta posição, com uma taxa de 13,3%, ligeiramente acima da Finlândia. Em sentido inverso, os países da Europa Central e Oriental registram as taxas de precariedade mais baixas da Europa, com países como a Roménia, Lituânia e Eslováquia a fixarem-se abaixo dos 3%. O estudo destaca ainda que, enquanto no sul da Europa a contratação temporária ou a tempo parcial é sinónimo de precariedade forçada, em países como os Países Baixos, com 45%, Áustria e Alemanha, o regime de part-time é uma escolha voluntária e culturalmente enraizada. Em Portugal,

apenas 6,2% dos profissionais optam por esta modalidade de forma totalmente voluntária. Um estudo do Instituto Económico Alemão IFO revelou que quase 20% das empresas na Alemanha que já utilizam inteligência artificial consideram fácil ou muito fácil substituir trabalhadores licenciados por profissionais sem grau académico apoiados por ferramentas de inteligência artificial. Adicionalmente, cerca de 15% das empresas inquiridas partilham da mesma facilidade no que toca a substituir colaboradores experientes por outros sem experiência que recorram a sistemas de inteligência artificial. A nível global, o estudo indica que a tecnologia já está integrada nos processos de 54,5% do tecido empresarial germânico. A capacidade de substituição de mão de obra qualificada varia consoante o setor de atividade, com o comércio a liderar a tendência, onde 28,6% dos empresários acreditam ser fácil dispensar licenciados através do uso de inteligência artificial, seguido pelos prestadores de serviços com 19,7%, em indústria transformadora com 14,6% e a construção com 9,3%. Apesar destes indicadores revelarem que a inteligência artificial consegue mitigar parcialmente a existência de qualificações formais, a larga maioria das 3 mil empresas integradas no estudo continua a considerar que a capacidade desta tecnologia para substituir integralmente os trabalhadores altamente qualificados e experientes ainda é limitada. A taxa de inflação em Portugal estabilizou nos 3,3% em maio, mantendo-se inalterada face ao valor registado no mês anterior, de acordo com os dados definitivos confirmados pelo Instituto Nacional de Estatística. Este patamar representa o nível mais elevado do indicador desde setembro de 2023. O principal motor para a persistência da inflação elevada continua a ser a crise energética decorrente do conflito geopolítico do Médio Oriente, que fez os preços dos produtos de energia disparar em mais de 13%. Em comparação com o mesmo período do ano passado. Em contrapartida, o indicador de inflação subjacente, que exclui as componentes voláteis de energia e de bens alimentares não transformados, manteve-se nos 2,2% pelo segundo mês consecutivo. Esta estabilização geral resultou de um equilíbrio de forças no mercado, onde o encarecimento mais acentuado dos combustíveis e a aceleração dos serviços, que subiram para 3,4%, foram compensados por um abrandamento visível no ritmo de subida dos preços dos alimentos não processados. Os dados mais recentes do Instituto Nacional de Estatística revelam que a mortalidade em Portugal registou uma quebra em maio de 2026, contabilizando-se 9.216 óbitos, o que representa menos 445 mortes face ao mês de maio de 2025. No entanto, o acumulado dos primeiros 5 meses do ano mostra um ligeiro aumento na mortalidade geral, com 53.081 óbitos e uma subida mais acentuada nos óbitos de crianças com menos de um ano, que passaram de 88 para 99 em termos anuais. No que toca à natalidade, o mês de abril de 2026 registou uma quebra mensal e homóloga com o nascimento de 6.968 nados vivos. Apesar disso, o balanço dos primeiros 4 meses do ano permanece positivo, acumulando 28.120 nascimentos, mais 2% do que no mesmo período de 2025. Esta dinâmica permitiu um ligeiro desagravamento do saldo natural do país, que se fixou em menos 15.600 133 entre janeiro e abril, acompanhado por uma tendência de crescimento na celebração de casamentos.

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0: Já são 2h24 no relógio da rádio, edição de terça-feira, 16 de junho, a arrancar com as melhores canções e grandes sucessos garantidos até bem pertinho das 5 da tarde. Estão 28 graus a esta hora, a temperatura está boa lá fora, está aí um belo dia de verão.
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0: Não mudava nada. Música nacional, são 2h33. Olhamos a esta hora o tempo. E hoje, terça-feira, 16 de junho, o IPMA continuar a prever para a tarde céu pouco nublado ao limpo, com vento fraco a moderado e subida da temperatura máxima hoje, terça-feira. Temos máximas nos 25 graus em Sines, previsão de 26 para Odmira, 28 em Santiago de Cacém, temperatura a chegar aos 32 graus em Setúbal, 33 em Grândola e máxima de 35 graus para Alcácer do Sal. Quanto à temperatura mínima, conte na noite desta terça-feira com mínimas de 14 graus em Odmira, Santiago de Cacém, Grândola e Alcácer do Sal. Temperatura esperada à noite em Sines e Setúbal, na casa dos 15 graus. A semana vai ser de sol e também de calor. Até domingo a temperatura sobe para cima dos 30 graus. Vamos continuar hoje e amanhã com céu limpo na região. As nuvens vão começar a aparecer a partir de quinta-feira, mas da parte da manhã e a partir de quinta, a partir de amanhã já temos uma subida acentuada dos valores máximos da temperatura, que amanhã vão ultrapassar os 30 graus. Amanhã sobe também a temperatura mínima na região. Para o fim de semana também vamos ter bom tempo, com algumas nuvens, temperaturas máximas nos 32 graus nas localidades do litoral, temperatura ligeiramente mais alta no interior, a atingir os 38, entre os 38 e os 39 graus. Vamos ter muito bom tempo hoje e também nos próximos dias. Conte é com algum ventinho na região, vento que pode superar moderado.
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0: Temos avisos em Portugal continental, avisos para centro e norte, Castelo Branco também, Guarda, Viseu, Vila Real e Bragança, com avisos amarelos de precipitação e de trovoada até amanhã, 17 de junho.
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0: Recordamos agora com a Adele.

0: Às 3 da tarde vamos ter notícias do país e do mundo, simultâneo com a Rádio Renascença, para escutar por cá à hora certa.
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Humanos com Quer Bem Viver na reta final desta primeira parte. Eu regresso depois das três à sua companhia com mais canções. Temos também sugestões e olhamos para o calendário neste 16 de junho. Vamos saber o que se comemora nesta data. Até já.

0: E já são 3 da tarde no relógio da rádio. Temos informação do país e do mundo já a seguir.
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0: Da seleção portuguesa em Palm Beach antes da estreia da manhã no Mundial, 3 da tarde em Portugal, 10 da manhã na Flórida. Dúvidas sobre a reintegração de Rubem Dias, que tem treinado à parte a recuperar de lesão. Nas imagens do treino, Rubem Dias surge nesta altura junto do grupo de trabalho. Ficam essas dúvidas para saber se o central português é ou não reintegrado nos trabalhos acomodados pelo selecionador Roberto Martínez. Depois do almoço, a comitiva segue para Houston, onde Roberto Martínez e um jogador fazem a antevisão ao jogo com a República Democrática do Congo. Conferência de imprensa que o enviado especial da Renascença, André Maia, vai acompanhar já no início da próxima madrugada, hora portuguesa. Devido à estreia de Portugal no Mundial de Futebol, o debate quinzenal com o Primeiro-Ministro da manhã é antecipado uma hora para as 2 da tarde. Para além desse debate, segue-se outro sobre o Conselho Europeu. O Primeiro-Ministro, que promete tudo fazer para garantir a reforma da lei laboral, espera que o Parlamento não seja um obstáculo no caminho para a afirmação da economia portuguesa. Aos jornalistas, em Al Justrel, questionado sobre o encontro desta tarde com o líder do Chega, o chefe do Executivo sublinha a necessidade de tornar o país mais competitivo.
1: Uma legislação laboral com maior capacidade de tornar o país competitivo e produtivo é essencial e, portanto, eu vou fazer tudo aquilo que compete ao Governo fazer para que o Parlamento não frustre este caminho de afirmação da economia portuguesa e de um desempenho que não deve ser travado. Aqueles que estão habituados e, porventura, gostam de conviver com a mediania, um crescimento sempre muito tímido da economia, esses com certeza querem que tudo fique na mesma. Aqueles que ambicionam mais, que querem chegar ao dobro daquilo que nós hoje somos capazes de crescer, que querem transformar esse crescimento em riqueza que depois dá oportunidades, dá melhores serviços públicos, dá melhores empregos às pessoas, devem esforçar-se, é isso que eu vou fazer.
0: Primeiro-Ministro Luís Montenegro, que reúne esta tarde com André Ventura para debater o pacote laboral. É a segunda vez que o Primeiro-Ministro reúne com o líder do Chega sobre o tema. O Diretor Nacional da PSP deixa uma palavra de grande solidariedade para com o agente condenado a 3 anos e 6 meses de pena suspensa pela morte de Odair Muniz. Em declarações citadas na última hora pela agência Lusa, Luís Carrilho afirma que é sempre de lamentar a perda de uma vida humana, mas diz estar solidário com o agente Bruno Pinto. Afirma estar certo de que Bruno Pinto quis fazer o melhor, tal como todos os polícias, à margem das comemorações dos 148 anos do Comando Distrital de Porto Alegre da PSP, Luís Carrilho manifestou também respeito pela decisão do Tribunal. Um cidadão português condenado a 5 anos de prisão por abuso sexual de crianças foi detido na Suíça no cumprimento de um mandado de detenção europeu. O homem estava foragido à justiça há cerca de 4 anos, residia no país, já foi extraditado e cumpre já a pena em Portugal. Tudo em permanente atualização, Paulo, no site da Renascença.
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2: São 3 da tarde com 4 minutos.
4: Temperatura atual, 28 graus.
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A recordar este Crazy in Love no arranque da segunda parte da edição da tarde com a Beyoncé, e temos muitas mais para recordar até às 4 da tarde. Continuo por cá.

0: Boa terça-feira.
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0: Ana Joyce com Ivandro, Ondas do Mar, música nova. 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E hoje, 16 de junho, olhamos para o calendário, hoje que é Dia Nacional contra a paramiloidose, é também Dia Internacional da Criança Africana e ainda Dia Internacional das Remessas Familiares. O Dia Nacional de Luta contra a paramiloidose assinala-se anualmente a 16 de junho. A data foi instituída oficialmente em Portugal em 2010. O objetivo principal é sensibilizar a população para uma doença genética rara e também apoiar as pessoas afetadas. Foi escolhido o dia 16 de junho por coincidir com a data do falecimento do professor Dr. Corino de Andrade, médico e investigador português que descreveu a doença pela primeira vez em 1952, após identificá-la em doentes na Póvoa de Varzim. A paramiloidose é uma doença neurodegenerativa, rara e hereditária, conhecida vulgarmente como a doença dos pezinhos, e deve-se ao facto de os primeiros sintomas surgirem habitualmente com a perda de sensibilidade e formigueiro nos pés. Em Portugal, estima-se que existam quase 2 mil pessoas diagnosticadas. Este número representa cerca de 20% de todos os casos mundiais. Embora ainda não tenha cura, os novos tratamentos médicos evoluíram substancialmente, permitem atualmente travar o avanço dos sintomas e transformar o que era uma doença fatal numa patologia crónica controlável. Hoje também é Dia Internacional da Criança Africana. A data foi instituída em memória do dia 16 de junho de 1976. Milhares de estudantes negros marcharam pacificamente em Joanesburgo, África do Sul, para protestar contra a fraca qualidade do ensino e a imposição da língua africana nas escolas pelo regime do apartheid. Milhares de estudantes marcharam pacificamente. O dia foi oficialmente criado em 1991 pela Organização da Unidade Africana e o objetivo desta homenagem é honrar a coragem dos estudantes que lutaram pelos seus direitos e também pela sua identidade cultural. Atualmente o dia serve para chamar a atenção global para a necessidade urgente de garantir educação de qualidade a todas as crianças do continente, promover debates e ações contra o abuso, exploração infantil, casamentos forçados e mutilação genital feminina, reforçar as campanhas internacionais da Unicef e parceiros para o acesso universal à água potável, saneamento, saúde e nutrição. Para além de celebrar o potencial e a resiliência dos jovens africanos, este dia funciona também como um balanço anual das promessas feitas pelos líderes políticos para a proteção da infância em África. E hoje é também Dia Internacional das Remessas Familiares. A data foi oficialmente instituída pela Assembleia Geral das Nações Unidas em 2018, para reconhecer o enorme impacto financeiro e social que mais de 200 milhões de trabalhadores migrantes têm no sustento e bem-estar das suas famílias nos países de origem. As transferências de dinheiro feitas por migrantes beneficiam diretamente cerca de 1 milhão de pessoas. Grande parte deste capital é direcionado para zonas rurais, em países em desenvolvimento, cobrindo necessidades básicas como habitação, alimentação, saúde e educação. O volume total das remessas mundiais supera o investimento direto estrangeiro e chega a ser 3 vezes maior do que a ajuda oficial para o desenvolvimento global. Segundo dados da ONU, o crescimento de canais financeiros digitais e remessas móveis tem reduzido os custos de envio e acelerado a inclusão financeira global. Hoje temos então estas 3 datas para assinalar a 16 de junho.
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0: Fazemos pausa curta a 17 minutos das 4 da tarde e a seguir recordamos com o YouTube.
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0: You Too, este Beautiful Day.
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0: Temos às 4 da tarde informação da região, a edição trazida pela jornalista Helga Nobres. Não perca por cá.

0: E a 5 minutos das 4 da tarde, deixo-lhe com David Guetta, com Gone, Gone, Gone, e depois com os vizinhos às 4 vamos ter informação da região.
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2: Homem detido em Sines por suspeita de tráfico de droga. Rendas mais do que duplicam em Grândola e Sines, segundo estudo do Banco de Portugal.
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2: Um homem de 54 anos foi detido pela GNR na segunda-feira no concelho de Sines por suspeita de tráfico de droga. A detenção foi realizada por militares do posto territorial de Sines, do Comando Territorial de Setúbal, durante uma ação de patrulhamento. Segundo a GNR, o homem terá evidenciado um comportamento suspeito perante a presença dos militares. Na sequência das diligências policiais, foi realizada uma revista pessoal de segurança, tendo sido encontrado produto estupefaciente na posse do suspeito. A operação resultou na apreensão de 24 doses de cannabis. Resina, uma faca, um telemóvel e 40 euros em numerário. O detido foi constituído arguido e notificado para comparecer no Tribunal Judicial da Comarca de Setúbal, em Santiago do Cacém, para aplicação das medidas de coação. O Centro de Produção de Moagem de Sines da Simpor já está em funcionamento depois de ter sido reativado e modernizado pela empresa. A unidade que esteve em operação entre 2002 e 2010 retoma agora a atividade, com capacidade para processar mais de 400 mil toneladas de escória de alto forno moída. Este material é utilizado na produção de cimentos e betões com menor pegada carbónica, sendo apontado pela empresa como uma matéria-prima relevante para a descarbonização do setor da construção. Após a realização de testes operacionais, a Simpor antecipou em 2 meses o arranque oficial da operação. A unidade tem já 2.500 toneladas de escória moída prontas para expedição. A instalação encontra-se preparada para a expedição a granel, estando também previsto o início da operação de enchimento de big bags. Segundo Ricardo Alvim, diretor do centro, o arranque da unidade representa mais um importante pilar da estratégia de descarbonização da Simpor e reforça a capacidade da empresa para produzir materiais inovadores e sustentáveis. A Simpor destaca ainda o impacto da reativação da unidade na economia local e a localização junto ao Porto de Sines, sendo esta apontada como uma vantagem estratégica para a recepção e expedição de produtos para os mercados nacional e internacional. Grândola e Sines são entre os concelhos do país onde as rendas mais aumentaram nos últimos anos. Segundo o estudo do Banco de Portugal, o valor mediano das rendas por metro quadrado mais do que duplicou em 23 municípios portugueses entre 2017 e 2024. Entre os concelhos com maiores subidas surgem Grândola e Sines, ambos com variações superiores a 125%.

0: De casa se manteve abaixo dos 60% nos últimos anos, com uma parte significativa das transações a ser feita com recurso a capitais próprios. Os distritos de Bragança, Viseu, Guarda, Vila Real e Castelo Branco estão hoje e quarta-feira sob aviso amarelo devido à previsão de aguaceiros por vezes fortes, que poderão ser de granizo e trovoadas. De acordo com o Instituto Português do Mar e da Atmosfera, o aviso amarelo é o menos grave de uma escala de 3 e é emitido sempre que existe uma situação de risco para determinadas atividades dependentes da situação meteorológica. Segundo o IPMA, as temperaturas mínimas vão oscilar entre os 15 e os 20 graus e as máximas entre os 21 e os 35, especialmente em Évora e Beja. É tudo. Continuação de uma boa tarde.
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0: O Polite, sucesso de Taylor Swift no início desta terceira parte da edição da tarde, com 12 minutos para lá das 4 da tarde.
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0: Faça uma boa tarde connosco e, se for o caso, boas férias.
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0: Em jeito de recordação com a Vanessa da Mata e Ben Harper.
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0: E esta quinta-feira há Música no Quintal, que está de volta para um verão cheio de música, sempre às quintas-feiras. Esta quinta-feira, 18 de junho, a partir das 21h30, o Quintal da Música em Odmira recebe um espetáculo com o grupo A Taberna da Terra Velhinha, acordeão, personagens e histórias populares. 5 artistas prometem uma noite divertida que recria o ambiente das antigas tabernas portuguesas. A entrada é gratuita, o concerto acontece a partir das 21h30 no Quintal da Música, por Odmira.

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0: Fomos até 2014 pescar este, ou repescar este Give Me Everything com Pitbull.
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0: E é já no dia 20 de junho, sábado, que o Auditório Municipal António Chainho, em Santiago Socassém, recebe a audição final de guitarra clássica com os alunos da Escola Municipal de Música de Santiago Socassém. Esta audição assinala o encerramento do ano letivo e celebra também o percurso artístico dos alunos ao longo do ano. Este momento de apresentação pública convida assim toda a comunidade a assistir ao resultado do trabalho, dedicação e evolução musical dos jovens, promovendo a partilha cultural e o fortalecimento da ligação entre a escola, as famílias e o público. A iniciativa tem a orientação do professor da Escola Municipal de Música de Santiago Socassém, Pedro Ramos, e é de entrada gratuita. Esta iniciativa acontece no sábado. Domingo é a vez da audição final de prática de teclado e orquestra ORF, também no Auditório Municipal António Chainho, a partir das 9 da noite. A iniciativa tem a orientação do professor da Escola Municipal de Música, Fernando Malão, e também é de entrada gratuita.

0: Música nova com Archie a rodar na rádio.
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0: A pausa é curta e a seguir há mais sugestões e também mais música.
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0: Midfield com Oscar Mendes.
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0: E sábado, o auditório do Centro de Artes de Sines recebe o concerto da banda de rock de Sines, de Ginskis, formada em 2011 por Tiago Mendonça, Manuel Dias, Fábio Batista e Pedro Nunes. Eles têm um repertório inteiramente original e a banda cruza o groove do rock clássico e a energia do hard rock com influências de country, blues e também funk tradicionais. Após a edição do seu EP em 2023, os Ginsky encontram-se atualmente a preparar o lançamento do seu primeiro álbum. O concerto acontece às 21h30, é de entrada gratuita no próximo sábado, 20 de junho.

0: GNR com Mais Vale Nunca, a 10 minutos das 5 da tarde. Só olhamos o tempo a esta hora. Terça-feira a continuar com previsão de céu pouco nublado ou limpo, vento fraco a moderado e com temperaturas mais logo de 14 graus em Odmira, Grândola, Santiago, Socaçém e 14 também a temperatura prevista para Alcácer do Sal, a mínima esperada em Sines e Setúbal à noite de 15 graus. Quanto ao dia de amanhã, quarta-feira, conto com céu pouco nublado ou limpo, vento fraco a moderado e subida da temperatura. Temos amanhã mínimas logo pela manhã de 15 graus em Setúbal, 16 previstos para Santiago, Socaçém, Grândola e Alcácer do Sal. Temperatura mínima nos 17 graus em Odmira, 18 para Sines. Quanto às máximas, conte amanhã com máximas de 28 graus em Sines, 29 em Odmira, 30 para Santiago, Socaçém, 32 a previsão em Setúbal, 35 em Grândola e 36 graus para Alcácer do Sal. A temperatura, aliás, a subir amanhã na região.
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0: E a 9 minutos das 5 da tarde, ainda há mais canções para escutar até ao topo da hora.
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0: os 4:30 com Tiques de Rico na reta final da edição de terça-feira. Eu volto amanhã à sua companhia entre as 2 e as 5 da tarde. Continuo com a M24. Depois das 5 da tarde há mais canções na tarde da rádio. Continuo por cá. Boa terça-feira.
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2: São 5 horas agora, mais 2 minutos. Estamos de partida para mais um final de tarde na M24. Eu sou o Suzano e vou ficar consigo até bem perto das 7. Boa tarde.
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0: Chama-se Saloia e é música nova. Bom, já não é propriamente uma novidade, mas mais recente de Nuno Ribeiro a fechar esta primeira sequência de música com que partimos para mais um final de tarde na M24. São 5:15, está de regresso a casa, dia de trabalho concluído. Espero que tenha corrido bem. Aproveite este magnífico final de tarde que aí está. Quanto a si, que está de férias, porque já muita gente de férias, não é? Que escolhe este mês de junho porque é mais tranquilo, menos barafunda, diria eu. Espero que as suas férias estejam a correr-se bem.
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0: Love Me Again com John Newman na M24. Ele que está de parabéns hoje, é verdade. John Newman, o cantor e compositor e também DJ britânico, ficou conhecido muito graças a este Love Me Again. Está a comemorar mais um aninho de vida. Jovem ainda, são 36 aninhos. Parabéns ao artista. Agora é a altura para lhe falar de stand-up comedy em Alcácer do Sal, gargalhadas solidárias para reerguer Alcácer, é verdade. Ana Arbentinha, Luís Filipe Borges, Vasco Correia, António Raminhos e Jorge Serafim sobem ao palco do Auditório Municipal de Alcácer do Sal no dia 18, ou seja, esta quinta-feira. Os humoristas associam-se assim à reconstrução do território que bem precisa de alguma descontração e humor após as intempéries vividas. Então, a partir das 21 horas, este reerguer Alcácer stand-up comedy com estes humoristas no Auditório Municipal de Alcácer do Sal. Se puder, passe por lá, seja solidário.
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África com o Stuttle. Foi grande sucesso este tema. Estávamos no início da década de 80. Por falar em África, hoje assinala-se o Dia Internacional da Criança Africana. É uma data importante para refletir sobre os direitos, os desafios e as oportunidades das crianças em todo o continente africano. Presta também homenagem às crianças que perderam a vida na luta pelo acesso à educação e chama a atenção para a necessidade de garantir um futuro mais justo, seguro e digno para milhões de jovens africanos. Dia Internacional da Criança Africana é hoje assinalado. Ora, está aí mais um Quintal da Música. Às quintas, no Quintal, o Quintal da Música em Odmira recebe este dia 18, a partir das 21h30, o espetáculo com o grupo A Taberna da Terra Velhinha. Entre acordeão, personagens e histórias populares, 5 artistas prometem uma noite divertida que recria o ambiente das antigas tabernas portuguesas. Como sempre, no Quintal da Música, às quintas no Quintal, tem entrada gratuita. www.radiom24.pt

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2: Com Helga Nobre.
3: Homem detido em Sines por suspeita de tráfico de droga. Rendas mais do que duplicam em Grândola e Sines, segundo estudo do Banco de Portugal.
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3: Um homem de 54 anos foi detido pela GNR na segunda-feira no concelho de Sines por suspeita de tráfico de droga. A detenção foi realizada por militares do posto territorial de Sines, do Comando Territorial de Setúbal, durante uma ação de patrulhamento. Segundo a GNR, o homem terá evidenciado um comportamento suspeito perante a presença dos militares. Na sequência das diligências policiais, foi realizada uma revista pessoal de segurança, tendo sido encontrado produto estupefaciente na posse do suspeito. A operação resultou na apreensão de 24 doses de cannabis. A bisresina, uma faca, um telemóvel e 40 euros em numerário. O detido foi constituído arguído e notificado para comparecer no Tribunal Judicial da Comarca de Setúbal, em Santiago do Cacém, para aplicação das medidas de coação. O Centro de Produção de Moagem de Sines da Simpor já está em funcionamento, depois de ter sido reativado e modernizado pela empresa. A unidade, que esteve em operação entre 2002 e 2010, retoma agora a atividade, com capacidade para processar mais de 400 mil toneladas de escória de alto forno moída. Este material é utilizado na produção de cimentos e betões com menor pegada carbónica, sendo apontado pela empresa como uma matéria-prima relevante para a descarbonização do setor da construção. Após a realização de testes operacionais, a Simpor antecipou em 2 meses o arranque oficial da operação. A unidade tem já 2.500 toneladas de escória moída prontas para expedição. A instalação encontra-se preparada para a expedição a granel, estando também previsto o início da operação de enchimento de big bags. Segundo Ricardo Alvim, diretor do centro, o arranque da unidade representa mais um importante pilar da estratégia de descarbonização da Simpor e reforça a capacidade da empresa para produzir materiais inovadores e sustentáveis. A Simpor destaca ainda o impacto da reativação da unidade na economia local e a localização junto ao Porto de Sines, sendo esta apontada como uma vantagem estratégica para a recepção e expedição de produtos para os mercados nacional e internacional. Grândola e Sines são entre os concelhos do país onde as rendas mais aumentaram nos últimos anos. Segundo um estudo do Banco de Portugal, o valor mediano das rendas por metro quadrado mais do que duplicou em 23 municípios portugueses entre 2017 e 2024. Entre os concelhos com maiores subidas surgem Grândola e Sines, ambos com variações superiores a 125%. A Moita também aparece neste grupo. O estudo, publicado no Boletim Económico de junho, analisa a evolução dos preços da habitação e das rendas em Portugal a nível nacional. Os preços das casas mais do que duplicaram em 157 municípios entre 2017 e 2025, com as maiores valorizações a registarem-se na área metropolitana do Porto, Grande Lisboa e Península de Setúbal. No caso das rendas, os dados disponíveis vão até 2024 e mostram uma forte pressão em vários territórios, incluindo o litoral alentejano. O Banco de Portugal refere ainda que as expectativas de subida dos preços da habitação continuam elevadas em Portugal, embora no Alentejo e no Algarve sejam mais moderadas, situando-se nos 3,7%. Apesar da subida dos preços, o estudo indica que o peso do crédito bancário nas compras de casa se manteve abaixo dos 60% nos últimos anos, com uma parte significativa das transações a ser feita com recurso a capitais próprios. Os distritos de Bragança, Viseu, Guarda, Vila Real e Castelo Branco estão hoje e quarta-feira sob aviso amarelo devido à previsão de aguaceiros por vezes fortes, que poderão ser de granizo e trovoadas, de acordo com o Instituto Português do Mar e

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2: Só com o aumento da produtividade será possível evitar que o salário médio seja anulado pelo mínimo. É o destaque desta edição do Pulsar Económico.

fosso entre o salário mínimo e o salário mediano em Portugal continua a estreitar-se significativamente, gerando um fenómeno de compressão salarial. Segundo dados do Banco de Portugal, o salário mínimo já representava 91% do salário mediano em 2025, um aumento claro face aos 87% registados em 2019. Os economistas alertam que esta aproximação dificulta a diferenciação de funções e retira o incentivo para premiar a antiguidade, as qualificações académicas e a assunção das maiores responsabilidades, penalizando diretamente a classe média. Para inverter esta tendência e fazer com que o salário médio descole do mínimo, atualmente fixado em 920 euros, os especialistas apontam o aumento real da produtividade como o caminho estrutural obrigatório. Uma vez que o salário mínimo tem subido por decreto governamental acima dos restantes ordenados, os analistas defendem que o país precisa de políticas que estimulem a atividade económica, combatam a instabilidade fiscal e atraiam investimento estrangeiro de alto valor acrescentado, sob pena de a economia continuar estagnada em setores de baixos salários. Cerca de um em cada 11 trabalhadores na União Europeia encontra-se em situação de emprego involuntário não estruturado, equivalente ao trabalho precário, segundo dados da Eurofound. Esta instabilidade afeta sobretudo jovens, mulheres e trabalhadores manuais com níveis de ensino primário que ficam presos a contratos temporários por falta de alternativas permanentes. No panorama europeu, os mercados de trabalho mais instáveis concentram-se na região do Mediterrâneo, sendo liderados pela Itália, com quase 20%, seguida por Espanha, com 17%, e Chipre, com 15%. Portugal surge na quarta posição, com uma taxa de 13,3%, ligeiramente acima da Finlândia. Em sentido inverso, os países da Europa Central e Oriental registram as taxas de precariedade mais baixas da Europa, com países como a Roménia, Lituânia e Eslováquia a fixarem-se abaixo dos 3%. O estudo destaca ainda que, enquanto no sul da Europa a contratação temporária ou a tempo parcial é sinónimo de precariedade forçada, em países como os Países Baixos, com 45%, Áustria e Alemanha, o regime de part-time é uma escolha voluntária e culturalmente enraizada. Em Portugal, apenas 6,2% dos profissionais optam por esta modalidade de forma totalmente voluntária. Um estudo do Instituto Económico Alemão IFO revelou que quase 20% das empresas na Alemanha que já utilizam inteligência artificial consideram fácil ou muito fácil substituir trabalhadores licenciados por profissionais sem grau académico apoiados por ferramentas de inteligência artificial. Adicionalmente, cerca de 15% das empresas inquiridas partilham da mesma facilidade no que toca a substituir colaboradores experientes por outros sem experiência que recorram a sistemas de inteligência artificial. A nível global, o estudo indica que a tecnologia já está integrada nos processos de 54,5% do tecido empresarial germânico. A capacidade de substituição de mão de obra qualificada varia consoante o setor de atividade, com o comércio a liderar a tendência, onde 28,6% dos empresários acreditam ser fácil dispensar licenciados através do uso de inteligência artificial, seguido pelos prestadores de serviços com 19,7%, em indústria transformadora com 14,6% e a construção com 9,3%. Apesar destes indicadores revelarem que a inteligência artificial consegue mitigar parcialmente a existência de qualificações formais, a larga maioria das 3 mil empresas integradas no estudo continua a considerar que a capacidade desta tecnologia para substituir integralmente os trabalhadores altamente qualificados e experientes ainda é limitada. A taxa de inflação em Portugal estabilizou nos 3,3% em maio, mantendo-se inalterada face ao valor registado

0: mês anterior, de acordo com os dados definitivos confirmados pelo Instituto Nacional de Estatística. Este patamar representa o nível mais elevado do indicador desde setembro de 2023. O principal motor para a persistência da inflação elevada continua a ser a crise energética decorrente do conflito geopolítico do Médio Oriente, que fez os preços dos produtos de energia disparar em mais de 13% em comparação com o mesmo período do ano passado. Em contrapartida, o indicador de inflação subjacente, que exclui as componentes voláteis de energia e de bens alimentares não transformados, manteve-se nos 2,2% pelo segundo mês consecutivo. Esta estabilização geral resultou de um equilíbrio de forças no mercado, onde o encarecimento mais acentuado dos combustíveis e a aceleração dos serviços, que subiram para 3,4%, foram compensados por um abrandamento visível no ritmo de subida dos preços dos alimentos não processados. Os dados mais recentes do Instituto Nacional de Estatística revelam que a mortalidade em Portugal registou uma quebra em maio de 2026, contabilizando-se 9.216 óbitos, o que representa menos 445 mortes face ao mês de maio de 2025. No entanto, o acumulado dos primeiros cinco meses do ano mostra um ligeiro aumento na mortalidade geral, com 53.081 óbitos e uma subida mais acentuada nos óbitos de crianças com menos de um ano, que passaram de 88 para 99 em termos anuais. No que toca à natalidade, o mês de abril de 2026 registou uma quebra mensal e homóloga com o nascimento de 6.968 nados vivos. Apesar disso, o balanço dos primeiros quatro meses do ano permanece positivo, acumulando 28.120 nascimentos, mais 2% do que no mesmo período de 2025. Esta dinâmica permitiu um ligeiro desagravamento do saldo natural do país, que se fixou em menos 15.600 133 entre janeiro e abril, acompanhado por uma tendência de crescimento na celebração de casamentos.
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1: 6 horas, agora mais 17 minutos de partida para mais uma hora neste final de tarde, terça-feira, 16 de junho. Eu sou o Susana e vou ficar consigo até bem perto das 7. Boa tarde.
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0: Respirar com Escalema e Sara Correia na M24. São 6h28. Aí, por falar em Sara Correia, ela vai estar esta sexta-feira em Aljustrel por ocasião da Feira do Campo Alentejano, que acontece já no próximo fim de semana. Vai acontecer então nos dias 19, 20 e 21 no Parque de Exposições e Feiras de Aljustrel. Sara Correia atua na noite de sexta-feira, na noite de sábado os Wet Bad Gang, e no domingo há esse espetáculo Simply the Best Tina Turner Tributes. Para além disso, produtos regionais, artesanato, colóquios, exposições, enfim, animação, tasquinhas e muito mais. Parque de Exposições e Feiras, Aljustrel, Feira do Campo Alentejano, no próximo fim de semana. Amanhã, como é que vai estar o tempo? É o que lhe digo já a seguir. Mais calor, desde já. Céu pouco nublado ao limpo a sul, com o vento fraco a moderado e uma pequena subida da temperatura máxima. As máximas previstas apontam 28 graus para Sines, Santiago de Cacém e Odmira 30, 32 para Setúbal e Faro, Lisboa 33, Grândola 35, Alcácer do Sal, Aljustrel e Ourique 36, Beja e Évora poderão chegar aos 37 graus.
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0: Solalé é a versão deste tema de António Variações, aqui com Lena D'Água, a quem damos os parabéns. É verdade, Lena D'Água, a cantora portuguesa, está hoje a comemorar mais um aninho de vida. Número de onde são 70 anos, que já lá vão. Pois é, passa para todos. Lena D'Água, parabéns então à artista. Agora, está na altura de lhe falar de um ciclo de espetáculos que está a acontecer em Grândola. Esta é uma primeira edição, um ciclo de espetáculos, o papel da música, concertos entre textos e melodias, assim já no próximo dia 19, às 10 da noite, o Pátio da Biblioteca e Arquivo recebe o concerto com Marco Oliveira e José Peixoto, que apresentam um caminho, é quanto fica da viagem, é um espetáculo que mergulha na poesia marítima e em vidas de marinheiros, cujo título provém do novo álbum do cantor, compositor e guitarrista português Marco Oliveira, que combina a tradição do fado com outras influências musicais. Este é o segundo de um ciclo de espetáculos que apresentam um conjunto de concertos intimistas em dueto que cruzam música e também literatura. Depois, próximas datas serão no em julho, Manuel Azevedo e Hélder Gonçalves, e no dia 7 de agosto, Noiserve com a Mia Tomé. São então estes espetáculos, este ciclo de espetáculos, o papel da música, concertos entre textos e melodias. O próximo é já no dia 19, que é como quem diz, chegava para não me enganar, que é como quem diz, já na próxima sexta-feira, é isso mesmo. Bom, porque estamos em por Grândola, sempre lhe digo que está a decorrer a 30ª edição da Rota das Tabernas, uma das iniciativas gastronómicas mais emblemáticas do Conselho de Grândola, aí já vai para a 30ª edição. Ao longo dos fins de semana deste mês de junho, cafés e tabernas do Conselho estão a abrir as portas para noites de convívio, muitos e bons petiscos tradicionais e animação musical, para no fundo também manter viva a cultura e os sabores do concelho. Assim, então até 27 de junho é consultarem para já os cafés e tabernas aderentes a esta iniciativa. Estão lá depois também as ementas e os grupos que vão animar essas noites. Pode consultar, e deve, no site do município de Grândola, ou então mesmo na página do Facebook Município de Grândola. Está lá tudo em detalhe para que não perca nada.
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0: É Taylor Swift, que nos deixou a 3 minutos apenas das 7 da altura para me despedir-se. E como sempre, foi um gosto passar mais um final de tarde na sua companhia. Estarei de volta amanhã, à mesma hora. Desejo-lhe a continuação de uma ótima terça, ou pelo menos o que dela resta, ainda é um bocadinho. Aproveite bem este magnífico final de tarde que está. Até amanhã.
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0: São 20 horas e 4 minutos.
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7: Homem detido em Sines por suspeita de tráfico de droga. Simpor reativa centro de moagem em Sines com foco na descarbonização.
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7: Um homem de 54 anos foi detido pela GNR na segunda-feira no concelho de Sines por suspeita de tráfico de droga. A detenção foi realizada por militares do posto territorial de Sines, do Comando Territorial de Setúbal, durante uma ação de patrulhamento. Segundo a GNR, o homem terá evidenciado um comportamento suspeito perante a presença dos militares. Na sequência das diligências policiais, foi realizada uma revista pessoal de segurança, tendo sido encontrado produto estupefaciente na posse do suspeito. A operação resultou na apreensão de 24 doses de cannabis resina, uma faca, um telemóvel e 40 euros em numerário. O detido foi constituído arguído e notificado para comparecer no Tribunal Judicial da Comarca de Setúbal, em Santiago do Cacém, para aplicação das medidas de coação. O Centro de Produção de Moagem de Sines da Simpor já está em funcionamento, depois de ter sido reativado e modernizado pela empresa. A unidade, que esteve em operação entre 2002 e 2010, retoma agora a atividade, com capacidade para processar mais de 400 mil toneladas de escória de alto forno moída. Este material é utilizado na produção de cimentos e betões com menor pegada carbónica, sendo apontado pela empresa como uma matéria-prima relevante para a descarbonização do setor da construção. Após a realização de testes operacionais, a Simpor antecipou em 2 meses o arranque oficial da operação. A unidade tem já 2.500 toneladas de escória moída prontas para expedição. A instalação encontra-se preparada para a expedição a granel, estando também previsto o início da operação de enchimento de big bags. Segundo Ricardo Alvim, diretor do centro, o arranque da unidade representa mais um importante pilar da estratégia de descarbonização da Simpor e reforça a capacidade da empresa para produzir materiais inovadores e sustentáveis. A Simpor destaca ainda o impacto da reativação da unidade na economia local e a localização junto ao Porto de Sines, sendo esta apontada como uma vantagem estratégica para a recepção e expedição de produtos para os mercados nacional e internacional. Grândola e Sines são entre os concelhos do país onde as rendas mais aumentaram nos últimos anos. Segundo o estudo do Banco de Portugal, o valor mediano das rendas por metro quadrado mais do que duplicou em 23 municípios portugueses entre 2017 e 2024. Entre os concelhos com maiores subidas surgem Grândola e Sines, ambos com variações superiores a 125%. A Moita também aparece neste grupo. O estudo, publicado no Boletim Económico de junho, analisa a evolução dos preços da habitação e das rendas em Portugal. A nível nacional, os preços das casas mais do que duplicaram em 157 municípios entre 2017 e 2025, com as maiores valorizações a registarem-se na área metropolitana do Porto, Grande Lisboa e Península de Setúbal. No caso das rendas, os dados disponíveis vão até 2024 e mostram uma forte pressão em vários territórios, incluindo o litoral alentejano. O Banco de Portugal refere ainda que as expectativas de subida dos preços da habitação continuam elevadas em Portugal, embora no Alentejo e no Algarve Algarve sejam mais moderadas, situando-se nos 3,7%. Apesar da subida dos preços, o estudo indica que o peso do crédito bancário nas compras de casa se manteve abaixo dos 60% nos últimos anos, com uma parte significativa das transações a ser feita com recurso a capitais próprios. Por hoje é tudo. Regresso à sua companhia amanhã às 9. Continuação de uma boa noite. Bom resto de terça-feira.
0: Temperatura atual, 25 graus.
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0: São 20 horas e 41 minutos.
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0: Temperatura atual, 24 graus.
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0: São 21 horas e 30 minutos.
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noite. Eu sou o Alexandre Nunes e vou ficar consigo até às 22. 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

0: São 23 horas e 2 minutos.
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0: É meia-noite e um minuto.
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0: Temperatura atual, 20 graus.
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